0: Avenida Galencio 880, aqui na cidade de Zárate, aonde vas a receber este socorro espiritual. Agora eu quero falar com vós que entendês, eu necessito cambiar para ser feliz. Sabe que todo relacionamento tem por base a fidelidade. A isso me refiro, um relacionamento em sério. Não é aquele acordo de convivência, não é aquele acordo de tolerância. Um relacionamento verdadeiro, ele necessita que a fidelidade seja um princípio. Quando a pessoa decide ser fiel, ela tem que demonstrar, assim como é entre marido e mulher, deve ser entre uno e Deus. Quando a pessoa já honra sendo fiel, ela demonstra isto. E na fidelidade com Deus, a pessoa tem que lutar com os pensamentos, com os sentimentos, mas também com o coração. E é aí onde entra a palavra primícia. Não podes deixar que algo ocupe no coração o lugar que é de Deus, o primeiro lugar. E a primícia que é? É a pessoa entender que graças a Deus ela está de pé. E por esse agradecimento, ela atende uma orientação, melhor, uma lei, ser fiel a Deus em tudo. De tudo aquilo que chega em suas mãos, separe os primeiros frutos. Você vai receber aqui na Universal um sobre escrito primícia e vai colocar dentro desse sobre tudo aquilo que chega, os primeiros frutos, e ir de caminho ao altar. Aqui eu vou estar orientando-te e vai fazer uma oração falando com Deus. E esta fidelidade vai fortalecer seu relacionamento. Pode você ser uma pessoa crente, você ser uma pessoa crente desde que nasceu, provar a fidelidade e vai saber o que ele comprova em sua palavra. Sereis uma terra de delícias, uma terra deseável. Isso mostra a fertilidade, isso mostra a abundância, a riqueza, isso mostra a provisão que Deus dará por sobre sua vida. Chegamos aqui ao momento final de nosso querido programa. Eu quero mandar-te um forte saludo, que Deus me los bendiga a todos, que tenha um excelente dia e hasta amanhã. Tchau, tchau.
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4: 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É por isso que agora não podes perder a oportunidade de contar estes últimos dias como os dias del fim, del llanto, del sofrimento, de la ansiedad. Estão vindo pessoas de diferentes localidades aqui de nossa cidade de Zárate, ou podes acercar-te e podes incluso mandar-me esse mensagem de WhatsApp consultando-me que horas vão sair de aqui, do barrio tal, e eu lhe vou comentar, lhe vou explicar para que não desaproveite esta grande oportunidade. Podemos vir desde Villa Negre, aí há um grupo de pessoas que já estão comprometidas a vir ao barrio El Progresso, ao barrio San Cayetano. Há pessoas que estão vindo de diferentes localidades, desde Lima, para poder assistir esta concentração de fé e de milagros, e vós não podes desperdiciar a esta oportunidade. Por isso, eu quero aqui dizer, Deus escutou tu dolor e agora te está dando a oportunidade de poner um fim, um basta. Aqui chegaram mensagens no WhatsApp. Uma vez mais, eu coloco aqui a sua inteira disposição para que puedas comunicar-te enviando-nos um mensagem neste WhatsApp. Esse mensagem, nós estaremos aqui separando para, terminando o programa, levá-lo ao altar e realizar uma oração por você. O número é o 3487-6537-52. Vuelvo a repetir, 3487-6537-52. 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Assim como também temos o mensagem que diz: buenos dias, pastor, meu nome é Joel, cada vez estamos mais cerca do grande dia 13 de outubro, tenho a fé de que todos os que cheguem e toquem no manto de autoridade receberão a sanidade para si e para seus seres queridos. Te vê? La mesma fé, estamos aqui já conectados, todos em um mesmo espírito, e vós não podeis faltar. Aqui na Avenida Galésio 880, a tão solo meia quadra del parque urbano, estará o pastor Cristian, estará o pastor José, o pastor Josué, estará o pastor Wanderson. Eu estarei, assim como também haverá pastores de diferentes, de outros lugares que virá, como o pastor Malaquias de São Pedro. E eu quero desafiar-te a vós que estás aqui escutando este programa. Não desaproveite esta que será uma grande oportunidade de conhecer o poder, a autoridade de Deus agora em sua vida.